0: Ahí seguimos, mi pato, aguardando. De igual forma acá, tenemos el audio. De hecho, nos acaban de enviar por interno, no han hecho comunicación. En este instante se lo vamos a enviar a Nancita para poder procesarlo, porque acaban de enviarlo en el chat principal de Liga Deportiva Universitaria. Un audio de 8 minutos para escucharlo. Mientras lo procesamos, mi Nancita, acaban de enviar por interno también esta rueda de prensa que lo escucharemos acá para saber qué dijo el director técnico Thiago Núñez después de este partido, en un postpartido que está siendo, al menos para todos los hinchas de Liga que ahora nos reportan igual la sintonía, que nos escriben siempre el WhatsApp de la red, muy enojados y diciendo, al menos también otros muy drásticos, ¿no, Pato? Nosotros siempre que terminamos viendo un poco este equilibrio, si es que se puede en el análisis de esta balanza que están a lo negativo, en este caso con Thiago Núñez, pero muchos hablan de que no han visto ni un solo partido en este 2026 que sea del todo positivo, que han sufrido y que al menos este duelo es muy irreconocible de lo que se quiere en Liga para este nuevo año, o al menos lo que ha sido ya en este inicio de mayo y en esta recta final de la fase de grupos, algo que la gente lo viene cuestionando. De igual forma, hablando del medio campo, hoy regresó Cornejo, pero fue otro partido difícil. El mismo caso de que volvió a sumar minutos, pero al cambio de Ricardo Adé, donde lo decíamos, Pato, ¿no? Cuando llegó el segundo gol, el Liga necesitaba controlar y terminó siendo muy difícil, más bien creo que terminó siendo más contraproducente, más sin ideas, se enterró más los salvos, algo quiso hacer todo muy poquito, algo también quiso hacer en su momento de igual forma Michael Estrada, así que ahí lo podríamos ir viendo. Así que en instante escucharemos, Pato, a Thiago Núñez, ¿qué dice? ¿Cuáles serán sus argumentos?
1: Quiero saludar a mi buen amigo, a Pepito Ureña, que está prendido a la red y que él ponía, nos ponía, ¿no? Liga, me duele verte jugar así. Y así varios mensajes que me están llegando, ¿eh? Les agradezco la generosidad y la buena onda, gracias por escucharnos. Abrazo al gordito Eriguano, a mi buen amigo Javier Muso. Acá en Twitter, de igual manera, tengo unos mensajes que me empiezan a llegar. A Diego Paredes Ochoa, al amigo Centurión de Liga, bueno, varias personas que están del otro lado escuchando la radio. Ya nos dirá Nancy en el centro de mando para poder escuchar a Thiago Núñez, ¿no? ¿Cuáles fueron sus reflexiones? Acá lo que uno puede decir, y sintetizando todo, es que pueden existir ídolos, pueden existir glorias, pueden existir jugadores técnicos, directivos, que sean gigantes, que sean inmensos. Pero nunca, nunca, jamás debe existir una persona que sea más grande que el club, que sea más grande que Liga. ¿Por qué? Porque en Liga han pasado señores directivos, señores entrenadores, ídolos, jugadorazos, y el escudo sigue ahí. Esos jugadores, esos técnicos, esos directivos, ya no están más en Liga, pero el escudo sigue. Entonces, lo que acá debe primar siempre es la institución, y en este caso me parece que a esta altura hay cuestionamientos que son ya muy, pero muy difíciles de sanar. Abrazo a Alejito Cusco, a gran amigo, a los tiempos, querido Alejandro, insostenible por donde se vea, así que qué despecho. A ver, dámelo a Núñez, ¿qué es lo que dijo hace un ratito el técnico brasileño? Lo escuchamos en este postpartido acá en la red. Vamos.
2: Pelo lindo trabalho que eles estão fazendo aqui. A gente acompanha já há um certo tempo essa escalada do Mirassol, da maneira como vem construindo o seu projeto. Um clube sério, um clube que dá orgulho para a gente, como brasileiro, vir aqui e entender a estrutura que o clube oferece aos seus jogadores, aos profissionais, que mesmo nesses tempos de turbulência, um clube que valoriza a continuidade do trabalho do Rafael, porque isso prova que muitas vezes a grife e a camiseta não querem dizer nada quando você encontra gente séria, um trabalho honesto e muito bem estruturado. Então, parabenizar o Mirassol, seus dirigentes, a toda a comunidade, em especial o Rafael também, que sim, conheço já de algum tempo. Quando dirigiu o Atlético Paranaense em 2018 e 2019, ele dirigia o time B, o time de aspirantes, então a gente trabalhou juntos lá, tem uma boa relação, uma boa amizade. E eu fico muito muito feliz por essa ascensão dele profissional e o grande treinador que ele demonstrou para todos nós que ele é. Depois, sim, sempre, qualquer jogo, qualquer derrota nos deixa aprendizados. Né? O jogo lá em, em Quito foi um jogo que eu diria que foi o contrário desse, onde a gente conseguiu controlar bem o jogo, pressionou o Mirassol em cima, teve mais a bola e meteu os dois gols, e depois, de certa maneira, entregou um pouco mais a bola para o Mirassol para controlar o final do jogo. E hoje foi tudo ao contrário, o Mirassol nos sufocou desde o início, é, nos pressionou em cima, a gente não conseguiu encontrar soluções para sair de trás com um jogo mais curto, com passes, teve que jogar um jogo longo, e a partir daí entrou num círculo vicioso de não ter a bola, tá desgastado fisicamente, quando recuperava a bola estava cansado para jogar e não conseguiu gerar. Depois, obviamente, com os gols do Mirassol, isso muda um pouco, a gente consegue ter um pouco mais a bola, mas demonstra também que é uma chave muito parelha, muito equilibrada, que hoje o Mirassol tem 9 pontos, a gente tem 6 e fez nosso 4º jogo hoje, sendo 3 de visita, então temos 2 jogos mais agora em nossa casa para tentar chegar aí uma pontuação necessária para poder passar a fase seguinte e colocar a liga nas oitavas de final da, da Libertadores e quem sabe sonhar com uma campanha parecida como foi ano passado.
3: Boa noite, Thiago.
2: Boa noite.
3: Thiago, da torcida da UOL. Professor, o primeiro jogo lá na LDU é totalmente impositivo, LDU. E hoje, o que que o senhor aprendeu com o futebol apresentado pelo Mirassol? Um futebol propositivo. O que que te surpreendeu?
2: É, eu não digo que surpreendeu, né? Porque a gente conhece bastante o trabalho do Mirassol, acompanhei bastante da campanha do ano passado. É, obviamente, né, estudamos bastante essa equipe para vir enfrentá-los aqui. O último jogo contra o Corinthians, creio que foi uma boa demonstração também do, desse, do potencial que esse equipe, desse time tem para seguir crescendo, saindo dessa. Consegue sustentar isso e ser consistente, vai conseguir também sair logo da zona de, do descenso do Campeonato Brasileiro. É, diria que o Mirassol, quem sabe, mudou um pouquinho a característica nos últimos jogos de não ser um time que prioriza tanta gente ao entorno da bola e foi um time mais vertical nos ataques, né? Até pela característica dos jogadores que estavam no campo hoje, né? Com o Carlos Eduardo, com o Edson Carioca, com o Galdino, gente que chega rápido, né? Que aposta velocidade com a linha defensiva rival, e é um time também que além da boa qualidade técnica tem bom físico. Então, se você presta atenção nos gols que a gente sofreu, o primeiro gol é um escanteio, né? Uma bola parada onde a gente acaba perdendo os duelos e a bola rebota e gera esse gol. E depois é uma bola de velocidade, né? Onde o jogador do Mirassol ganha a frente, vai cara a cara com o nosso goleiro. Eu tenho a sensação, vi agora o vídeo, que é um pênalti bastante discutível, porque o jogador do Mirassol toca a bola e ele acaba pisando na mão do nosso goleiro. Então, eu diria que mais foi um contato normal, mas é parte do jogo, isso não tem nada que reclamar, é só seguir a vida e a partir desse jogo também entender que o nosso time tem que assumir o papel de tentar jogar, ser mais protagonista desde o início do jogo. Não pode ficar preocupado se vai errar ou se a bola vai queimar no pé, se vai falhar, porque esse temor acaba tirando totalmente a vontade de atacar e quando você está perdendo é mais fácil. Aí todo mundo quer jogar, aparece e nós temos que melhorar nesse sentido.
4: Siguiente pregunta.
5: Quiero, buenas noches.
2: Hola, buenas noches.
5: Conexión Latinoamericana del Uruguay, Juan Vecino. Después de aquella victoria del año pasado contra San Pablo, vino la derrota con Palmeiras y hoy una derrota con Mirassol. ¿Será que los técnicos de los equipos brasileños le han encontrado la vuelta a tu estilo, a tu esquema, a tu planteamiento táctico?
2: No, yo creo que son momentos distintos, ¿no? El equipo de la de Liga también cambió bastante desde el año pasado. Salieron jugadores importantes, referentes. Llegaron unos 6 jugadores, algunos que vinieron del torneo local, otros jugadores que vienen de otras partes del continente. Entonces, la liga del año pasado es diferente de esta. Estamos buscando una mejor identidad. Sabemos que un equipo se construye por varios factores. Te diría que el año pasado el equipo encontró una consistencia donde el mata-mata es un torneo distinto, ¿no? De la primera fase. E na primeira fase do ano passado, a Liga sumou 11 pontos, passou contra o equipo de Argentina, de Mendoza, Central Córdoba, e no último partido. Então, são muitas variantes que cambiaram do ano passado para este. E como eu digo sempre aos jogadores, a Copa Libertadores é duríssima, é muito complicada. porque são dois torneios distintos. Um torneio na primeira fase, na primeira ronda, que agora mudou seu estilo também, porque antes o critério primeiro era a diferença de gols, e agora é o confronto direto entre os equipos. Então se creem que hoje já somos o terceiro, não somos nem o segundo, porque temos perdido por a luz em Argentina. Então agora, são critérios raros, mas de igual maneira creemos que jogando de local podemos sacar vantagem, podemos buscar a classificação, e depois pensando, se Deus quiser, em mata-mata, é totalmente diferente. Aí sabemos que é um estilo diferente, e que só passe mais por aí do que especificamente por a leitura dos treinadores ou dos equipos rivais a respeito do nosso trabalho.
4: Uma pergunta.
6: Thiago, Lucas, aqui de Jardim, já vou perguntar em espanhol. Em sua visão, o confronto direto como o critério de desempate afeta de alguma maneira a conduta dos jogadores na cancha, ou isso é mais algo secundário?
2: Eu creio que cambia a característica dos planteamentos muitas vezes, porque a maneira como pensamos, por exemplo, perder por 1-0 não significa que tu pode ter uma vantagem para o futuro, não? Porque se viramos hoje, Lanús se comeu 4 goles em altura em partido contra o Sweden, e hoje está em frente, adiante de nós na tabla. Eu creio que é um critério muito mais pensando em alguém que não é de fogo, ou que quer ver um certo modismo, ou gerar uma expectativa de que os equipos sejam mais ofensivos a partir disso. Eu creio que estamos tão preocupados com o externo que estamos olvidando do que é o mais importante, que é dentro da cancha, os jogadores, a maneira como jogamos. Hoje em dia, por exemplo, tu não pode falar nada acerca da cancha porque há 50 mil micrófonos. Hoje inventaram uma parada para hidratação, que nunca é para hidratação, e sim para uma parada para escuchar o que os treinadores falam aos jogadores. Então, por aí vou. Eu creio que há muitas coisas que a gente está preocupada para vender o produto Copa Libertadores, se olvida um pouco de melhorar, quizá, outras condições que deveríamos ter em conta para a Copa Libertadores, tão tradicional e tão importante como a conhecemos.
4: Muchas gracias. Con esto concluimos a la rueda de prensa de Liga Deportiva Universitaria.
1: Ahí estaba Thiago Núñez, el técnico de Liga Deportiva Universitaria. Lo entendimos poco, ¿no? Tuvo la suerte, digo, en esta rueda de prensa, de que la mayoría de los presentes, evidentemente allá en Brasil, eran de aquel país, hablan portugués y el técnico habla portugués. Entonces, salvo una pregunta que le hicieron en español, y sin entender mayormente el contexto actual de Liga Deportiva Universitaria, fueron preguntas que claramente se habla pensando en el futuro, ¿no? Pensando en que acá la realidad es que Liga está vivo a nivel internacional. Yo no me quiero meter con eso, seguramente habrá 2 semanas para hablar del partido de Liga contra Lanús, pero sí siento que cuando la cuerda se rompe, se rompe. Se rompe y no hay marcha atrás. Tú agarras voy con el típico papelito, con el típico ejemplo del papelito. Tú agarras una hoja Bond y la arrugas, por más que la quieras enderezar, la hoja está arrugada y no vuelve a su forma natural. En este momento, la situación de Liga es una situación que yo comparto con el Pato Granja. Tiene mucho que ver de realidades individuales, de jugadores que no entienden, que no quieren entender, o que simple y sencillamente no asimilan el discurso y no aceptan ya el mensaje. Con todo este particular, hoy Liga fue un equipo sin alma, un equipo sin sangre, un equipo sin rebeldía, un equipo apático, un equipo abúlico, como suele decir el Pato Granja. Y un equipo que no transmite, un equipo que no contagia, evidentemente es un equipo que futbolísticamente no prospera. Y cuando todos estos cúmulos, adjetivos, lo que tú quieras decir en el tema deportivo, lo ves, es que simple y sencillamente esa hoja, que era limpiecita hasta el año pasado, desde el 30 de octubre del 2025 en Sao Paulo con el 4-0 de Palmeiras, esa hoja se empezó a arrugar y nunca más volvió a ser la hoja de papel Bond en su estado natural. Hoy para despedirme, ha sido un partido